E quero. Gostava. É claro que mentia. Que gostasse que saísse daqui hoje uma fadista melhor que eu. Menti. Mas, oxalá que desta noite de fado e de novos fadistas, saia daqui um grande ou uma grande fadista. Boa sorte para quem começa hoje. Muito obrigada. Até a qualquer dia.